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0: Bom dia, são 8 horas. 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
1: Bom dia, abrimos a emissão de segunda-feira da sessão da manhã na Meda FM.

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manhã de segunda-feira, às 8h30, atualizamos a informação de âmbito regional. 8 horas e 14 minutos.

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2: Pela MED, as festas da cidade estão de regresso de 14 a 17 de agosto, em honra de Nosso Senhor Bom Jesus dos Passos. O município prepara 4 dias de celebração com música, animação e tradição. Gisela João abre o programa na sexta-feira, seguida dos 4h30 no sábado. No domingo, o palco é de Maninho e na segunda-feira, Jorge Guerreiro encerra as festividades. Há ainda atuações de DJs, grupos locais e momentos de convívio que prometem animação por toda a cidade. As festas da cidade de Meda voltam a afirmar-se como um dos grandes eventos de verão na região Beira-Douro, reunindo famílias, visitantes e muita alegria. Ainda pela Meda, o mês de julho ficou marcado pelo Meda Mais, atividade direcionada para os mais jovens. O Presidente da Câmara mostrou-se satisfeito com a iniciativa e com a adesão dos jovens.
3: Estes miúdos levam já a Meda no coração, não é só na t-shirt, e vão ser os nossos embaixadores. E nós aquilo que fazemos aqui é um investimento também na cultura, na atividade cultural através da música, que eu digo muitas vezes que não é preciso um tradutor, é preciso senti-la. E hoje percebemos, numa simbiose de alguém que já é profissional e outros que estão a aprender, e os que estão a aprender não ficaram nada atrás. Fiquei também contente de perceber que a artista que acabou de atuar tinha uma ligação à Meda. Eu digo sempre, as pessoas quando vêm à Meda ficam medenses. Uma vez na Meda, medenses para toda a vida. Nós gostamos de acolher esta boa gente, esta boa terra, gosta de acolher, gosta de estar, gosta de proporcionar também aos nossos visitantes aquilo que melhor nós sabemos fazer e estar, que é saber receber. É preciso valorizar aquilo que nós temos, é preciso valorizar a nossa cultura, o nosso património.
2: César Figueiredo referiu que a Meda continua em atividade. O mês de agosto é para receber aqueles que, nesta altura do ano, matam saudades do seu país e da família.
3: Termina o mês de julho e vem o mês de agosto também com os nossos imigrantes que estão a chegar e que também é a identidade deste povo, as pessoas que saíram e que agora regressam e regressam sempre com aquela amizade, com a fraternidade de dar a conhecer a sua terra, as suas gentes e o seu património. E é gratificante eu, enquanto autarca, estar aqui neste ecossistema humano de diferentes gerações, de diferentes países, de diferentes latitudes, mas com um pensamento comum. Queremos um mundo melhor, queremos um território melhor e acho que a Meda está a proporcionar, através deste evento, através da Associação Meda Mais, este evento promove aquilo que melhor a população pode ter, que é o valor humano e a gratidão e o compromisso que nós temos em preservar aquilo que é o nosso legado, aquilo de onde nós vimos, que é o nosso legado, que é a nossa tradição, e temos a exigência de manter e também de, no futuro, que ela permaneça para aqueles que vêm. Por isso, aqueles que estão hoje na Meda, com certeza que estão felizes, não duvido. Aqueles que vão embora da Meda amanhã vão ficar menos felizes, mas eu digo-vos isto, como dizia Raul Sonado, façam o favor de ser felizes, e quando se sentirem felizes num canto qualquer deste país ou deste mundo, vão à Meda. Venham à Meda, que nós sabemos acolher.
2: O Presidente da Câmara de Meda e as atividades do mês de agosto no concelho. Por Viseu, o Académico apresentou o plantel profissional para a temporada 2026-2027 numa cerimónia que teve por palco a Praça Dom Duarte, em pleno Centro Histórico de Viseu. Perante algumas centenas de sócios e adeptos, o clube promoveu um momento de celebração, proximidade e afirmação daquele que será o seu regresso à Primeira Divisão Nacional 37 anos depois. O presidente da Sociedade Anónima Desportiva do Académico de Viseu, Mariano Lopes, deixou uma mensagem aos sócios, dizendo que o objetivo é a manutenção na Primeira Liga, mas Só com todos unidos isso será possível.
4: É uma continuação do que fizemos na temporada passada. Seguir juntos. Temos uma equipa que em grandes partes ficou igual. Os jogos que fizemos com os adversários dos três na pré-temporada mostraram que a equipa é capaz de subir no patamar e poder brigar com outros clubes também. Esta para mim é a sensação mesmo neste momento. E o ministro acho que está fazendo um excelente trabalho que, buscando soluções novas, dedicar novos jogadores. Acho que temos um potencial interessante à frente.
2: Já Bruno Pinheiro, o treinador da equipa de futebol sénior do Académico de Viseu, diz que o objetivo é a manutenção com uma equipa humilde e ambiciosa.
5: Temos um grupo muito unido. Acho que é um grupo humilde, mas ao mesmo tempo é um grupo ambicioso. E acho que vamos conseguir ter uma equipa competitiva que vai disputar todos os jogos com vontade de ganhar. Não digo olhos nos olhos diretamente, fazer o mesmo jogo que os adversários, porque haverá certamente adversários mais fortes, mas com alguma astúcia devemos conseguir ser competitivos todos os jogos. E acima de tudo, acho que vamos conseguir fazer com que a gente de Viseu, os adeptos do clube, da cidade e da região de Viseu, sintam orgulhosos pela equipa que vamos apresentar.
2: Bruno Pinheiro, na apresentação do Académico de Viseu aos associados, a formação viziense defronta o Benfica na primeira jornada, num jogo à porta fechada.
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Caminhamos para o final da primeira parte da sessão da manhã desta segunda-feira. Ficamos com a previsão do tempo. 8 horas e 54 minutos.

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0: Bom dia, são 9 horas. 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
1: Bom dia, bem-vindos. Segunda hora da sessão da manhã de segunda-feira na Meda FM. 8 horas e 59 minutos.

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0: Sessão da manhã de segunda-feira, estamos na segunda hora. Daqui a pouco atualizamos a informação regional ao meio da hora. 9 horas e 27 minutos.
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2: Pela Meda, as festas da cidade estão de regresso de 14 a 17 de agosto em honra de Nosso Senhor Bom Jesus dos Passos. O município prepara 4 dias de celebração com música, animação e tradição. Gisela João abre o programa na sexta-feira, seguida dos 4h30 no sábado. No domingo, o palco é de Maninho e na segunda-feira, Jorge Guerreiro encerra as festividades. Há ainda atuações de DJs, grupos locais e momentos de convívio que prometem animação por toda a cidade. As festas da cidade de Meda voltam a afirmar-se como um dos grandes eventos de verão na região Baradouro, reunindo famílias, visitantes e muita alegria. Ainda pela Meda, o mês de julho ficou marcado pelo Meda Mais, atividade direcionada para os mais jovens. O Presidente da Câmara mostrou-se satisfeito com a iniciativa e com a adesão dos jovens.
3: Estes miúdos levam já a Meda no coração, não é só o nerd shirt, e vão ser os nossos embaixadores. E nós aquilo que fazemos aqui é um investimento também na cultura, na atividade cultural através da música, que eu digo muitas vezes que não é preciso o tradutor, é preciso senti-la. E hoje percebemos numa simbiose de alguém que já é profissional e outros que estão a aprender, e os que estão a aprender não ficaram nada atrás. Fiquei também contente de perceber que a artista que acabou de atuar tinha uma ligação à Meda. Eu digo sempre às pessoas que quando vêm à Meda ficam medenses. Uma vez na Meda, medenses para toda a vida. Nós gostamos de acolher esta boa gente, esta boa terra, gosta de acolher, gosta de estar, gosta de proporcionar também aos nossos visitantes aquilo que melhor nós sabemos fazer e estar, que é saber receber. É preciso valorizar aquilo que nós temos, é preciso valorizar a nossa cultura, o nosso património.
2: César Figueiredo referiu que a Meda continua em atividade. O mês de agosto é para receber aqueles que nesta altura do ano matam saudades do seu país e da família.
3: Termina o mês de julho e vem o mês de agosto também com os nossos imigrantes que estão a chegar e que também é a identidade deste povo, as pessoas que saíram e que agora regressam e regressam sempre com aquela amizade, com a fraternidade de dar a conhecer a sua terra, as suas gentes e o seu património. E é gratificante eu, enquanto autarca, estar aqui neste ecossistema humano de diferentes gerações, de diferentes países, de diferentes latitudes, mas com um pensamento comum. Queremos um mundo melhor, queremos um território melhor, e acho que a Meda está a proporcionar, através deste evento, através da Associação Meda Mais, este evento promove aquilo que melhor a população pode ter, que é o valor humano e a gratidão e o compromisso que nós temos em preservar aquilo que é o nosso legado, aquilo de onde nós vimos, que é o nosso legado, que é a nossa tradição, e temos a exigência de manter e também de, no futuro, que ela permaneça para aqueles que vêm. Por isso, aqueles que estão hoje na Meda, com certeza que estão felizes, não duvido. Aqueles que vão embora da Meda amanhã vão ficar menos felizes, mas eu digo-vos isto, como dizia Raul Sonado, façam o favor de ser felizes, e quando se sentirem felizes num canto qualquer deste país ou deste mundo, vão à Meda. Venham à Meda, que nós sabemos acolher.
2: O Presidente da Câmara de Meda e as atividades do mês de agosto no concelho. Por Viseu, o Académico apresentou o plantel profissional para a temporada 2026-2027 numa cerimónia que teve por palco a Praça Dom Duarte, em pleno Centro Histórico de Viseu. Perante algumas centenas de sócios e adeptos, o clube promoveu um momento de celebração, proximidade e afirmação daquele que será o seu regresso à Primeira Divisão Nacional 37 anos depois. O presidente da Sociedade Anónima Desportiva do Académico de Viseu, Mariano Lopes, deixou uma mensagem aos sócios, dizendo que o objetivo é a manutenção na Primeira Liga, mas só com todos unidos isso será possível.
4: É uma continuação do que fizemos na temporada passada, seguir juntos. Temos uma equipa que em grandes partes ficou igual. Os jogos que fizemos com os adversários nos três na pré-temporada mostraram que a equipa é capaz de subir um patamar e poder brigar com outros clubes também. Esta, pelo menos, da sessão é um experimento. E o ministro acho que está fazendo um excelente trabalho, que buscando soluções novas, ter novos jogadores. Acho que temos um potencial interessante à frente.
2: Já Bruno Pinheiro, o treinador da equipa de futebol sénior do Académico de Viseu, diz que o objetivo é a manutenção com uma equipa humilde e ambiciosa.
5: Temos um grupo muito unido, acho que é um grupo humilde, mas ao mesmo tempo é um grupo ambicioso, e acho que vamos conseguir ter uma equipa competitiva que vai disputar todos os jogos com vontade de ganhar, não digo olhos nos olhos diretamente, fazer o mesmo jogo que os adversários, porque haverá certamente adversários mais fortes, mas com alguma astúcia devemos conseguir ser competitivos todos os jogos, e acima de tudo acho que vamos conseguir fazer com que a gente de Viseu, os adeptos do clube, da cidade e da região de Viseu sinto orgulhosos pela equipa que vamos apresentar.
2: Bruno Pinheiro, na apresentação do Académico de Viseu aos associados, a formação viziense defronta o Benfica na primeira jornada num jogo à porta fechada.
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Depois das notícias, regressamos à música que escolhemos para si nesta manhã de segunda-feira. 9 horas e 40 minutos.

0: 9:57.
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4: Bom dia, são 11 horas. 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

0: Boa tarde, são 12 horas. 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
3: Pela Meda, as festas da cidade estão de regresso de 14 a 17 de agosto, em honra de Nosso Senhor Bom Jesus dos Passos. O município prepara 4 dias de celebração com música, animação e tradição. Gisela João abre o programa na sexta-feira, seguida dos 16h30 no sábado. No domingo, o palco é de Maninho e na segunda-feira, Jorge Guerreiro encerra as festividades. Há ainda atuações de DJs, grupos locais e momentos de convívio que prometem animação por toda a cidade. As festas da cidade de Meda voltam a afirmar-se como um dos grandes eventos de verão na região Beira-Douro, reunindo famílias, visitantes e muita alegria. Ainda pela Meda, o mês de julho ficou marcado pelo Meda Mais, atividade direcionada para os mais jovens. O Presidente da Câmara mostrou-se satisfeito com a iniciativa e com a adesão dos jovens.
4: Estes miúdos levam já a Meda no coração, não é só na t-shirt, e vão ser os nossos embaixadores. E nós aquilo que fazemos aqui é um investimento também na cultura, na atividade cultural através da música, que eu digo muitas vezes que não é preciso um tradutor, é preciso senti-la. E hoje percebemos, numa simbiose de alguém que já é profissional e outros que estão a aprender, e os que estão a aprender não ficaram nada atrás. Fiquei também contente de perceber que a artista que acabou de atuar tinha uma ligação à Meda. Eu digo sempre, as pessoas quando vêm à Meda ficam medenses. Uma vez na Meda, medenses para toda a vida. Nós gostamos de acolher esta boa gente, esta boa terra, gosta de acolher, gosta de estar, gosta de proporcionar também aos nossos visitantes aquilo que melhor nós sabemos fazer e estar, que é saber receber. É preciso valorizar aquilo que nós temos, é preciso valorizar a nossa cultura, o nosso património.
3: César Figueiredo referiu que a Meda continua em atividade. O mês de agosto é para receber a

0: aqueles que nesta altura do ano matam saudades do seu país e da família.
1: Termina o mês de julho e vem o mês de agosto também com os nossos imigrantes que estão a chegar e que também é a identidade deste povo, as pessoas que saíram e que agora regressam e regressam sempre com aquela amizade, com a fraternidade de dar a conhecer a sua terra, as suas gentes e o seu património. E é gratificante eu, enquanto autarca, estar aqui neste ecossistema humano de diferentes gerações, de diferentes países, diferentes latitudes, mas com um pensamento comum. Queremos um mundo melhor, queremos um território melhor e acho que a MEDA está a proporcionar, através deste evento, através da Associação MEDA Mais, este evento promove aquilo que melhor a população pode ter, que é o valor humano e a gratidão e o compromisso que nós temos em preservar aquilo que é o nosso legado, aquilo de onde nós vimos, que é o nosso legado, que é a nossa tradição e temos a essência de manter e também de, no futuro, que ela permaneça para aqueles que vêm. Por isso, aqueles que estão hoje na MEDA, com certeza que estão felizes, não duvido. Aqueles que vão embora da MEDA amanhã vão ficar menos felizes, mas eu digo-vos isto, como dizia Raul Sonado, façam o favor de ser felizes e quando se sentirem felizes num canto qualquer deste país ou deste mundo, vão à MEDA. Venham à MEDA que nós sabemos acolher.
0: O Presidente da Câmara de MEDA e as atividades do mês de agosto no Conselho. Por Viseu, o Académico apresentou o plantel profissional para a temporada 2026-2027 numa cerimónia que teve por palco a Praça Dom Duarte em pleno Centro Histórico de Viseu. Perante algumas centenas de sócios e adeptos, o clube promoveu um momento de celebração, proximidade e afirmação daquele que será o seu regresso à Primeira Divisão Nacional 37 anos depois. O presidente da Sociedade Anónima Desportiva do Académico de Viseu, Mariano Lopes, deixou uma mensagem aos sócios dizendo que o objetivo é a manutenção na Primeira Liga, mas só com todos unidos isso será possível.
2: É uma continuação do que fizemos já a temporada passada, seguir juntos. Temos uma equipa que em grandes partes ficou igual. Os jogos que fizemos com os adversários nos testes da pré-temporada mostraram que a equipa é capaz de subir um patamar e poder brigar com outros clubes também. Esta pelo menos a ascensão é neste momento e o ministro acho que está fazendo um excelente trabalho, que buscando soluções novas, ficar novos jogadores, acho que temos um potencial interessante em frente.
0: Já Bruno Pinheiro, o treinador da equipa de futebol sénior do Académico de Viseu, diz que o objetivo é a manutenção com uma equipa humilde e ambiciosa.
3: Temos um grupo muito unido, acho que é um grupo humilde, mas ao mesmo tempo é um grupo ambicioso e acho que vamos conseguir ter uma equipa competitiva que vai disputar todos os jogos com vontade de ganhar, não digo olhos nos olhos diretamente, fazer o mesmo jogo que os adversários, porque haverá certamente adversários mais fortes, mas com alguma astúcia devemos conseguir ser competitivos todos os jogos e acima de tudo acho que vamos conseguir fazer com que a gente de Viseu, os adeptos do clube, da cidade e da região de Viseu sintam orgulhosos pela equipa que vamos apresentar.
0: Bruno Pinheiro, na apresentação do Académico de Viseu aos associados, a formação viziense defronta o Benfica na primeira jornada num jogo à porta fechada.
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0: festividades. Há ainda atuações de DJs, grupos locais e momentos de convívio que prometem animação por toda a cidade. As festas da cidade de Meda voltam a afirmar-se como um dos grandes eventos de verão na região Baradouro, reunindo famílias, visitantes e muita alegria. Ainda pela Meda, o mês de julho ficou marcado pelo Meda Mais, atividade direcionada para os mais jovens. O Presidente da Câmara mostrou-se satisfeito com a iniciativa e com a adesão dos jovens.
1: Estes miúdos levam já a Meda no coração, não é só na t-shirt, e vão ser os nossos embaixadores. E nós aquilo que fazemos aqui é um investimento também na cultura, na atividade cultural através da música, que eu digo muitas vezes que não é preciso o tradutor, é preciso senti-la. E hoje percebemos, numa simbiose de alguém que já é profissional e outros que estão a aprender, e os que estão a aprender não ficaram nada atrás. Fiquei também contente de perceber que a artista que acabou de atuar tinha uma ligação à Meda. Eu digo sempre às pessoas que quando vêm à Meda ficam medenses. Uma vez na Meda, medenses para toda a vida. Nós gostamos de acolher esta boa gente, esta boa terra, gosta de acolher, gosta de estar, gosta de proporcionar também aos nossos visitantes aquilo que melhor nós sabemos fazer e estar, que é saber receber. É preciso valorizar aquilo que nós temos, é preciso valorizar a nossa cultura, o nosso património.
0: César Figueiredo referiu que a Meda continua em atividade. O mês de agosto é para receber aqueles que, nesta altura do ano, matam saudades do seu país e da família.
1: Termina o mês de julho e vem o mês de agosto também com os nossos imigrantes que estão a chegar e que também é a identidade deste povo, as pessoas que saíram e que agora regressam, e regressam sempre com aquela amizade, com a fraternidade de dar a conhecer a sua terra, as suas gentes e o seu património. E é gratificante eu, enquanto autarca, estar aqui neste ecossistema humano de diferentes gerações, de diferentes países, de diferentes latitudes, mas com um pensamento comum. Queremos um mundo melhor, queremos um território melhor, e acho que a Meda está a proporcionar, através deste evento, através da Associação Meda Mais, este evento promove aquilo que melhor a população pode ter, que é o valor humano e a gratidão e o compromisso que nós temos em preservar aquilo que é o nosso legado, aquilo de onde nós vimos, que é o nosso legado, que é a nossa tradição, e temos a exigência de manter e também de, no futuro, que ela permaneça para aqueles que vêm. Por isso, aqueles que estão hoje na Meda, com certeza que estão felizes, não duvido. Aqueles que vão embora da Meda amanhã vão ficar menos felizes, mas eu digo-vos isto, como dizia Raul Sonado, façam o favor de ser felizes, e quando se sentirem felizes num canto qualquer deste país ou deste mundo, vão à Meda. Venham à Meda, que nós sabemos acolher.
0: O Presidente da Câmara de Meda e as atividades do mês de agosto no concelho. Por Viseu, o Académico apresentou o plantel profissional para a temporada 2026-2027 numa cerimónia que teve por palco a Praça Dom Duarte, em pleno Centro Histórico de Viseu. Perante algumas centenas de sócios e adeptos, o clube promoveu um momento de celebração, proximidade e afirmação daquele que será o seu regresso à Primeira Divisão Nacional 37 anos depois. O presidente da Sociedade Anónima Desportiva do Académico de Viseu, Mariano Lopes, deixou uma mensagem aos sócios, dizendo que o objetivo é a manutenção na Primeira Liga, mas só com todos unidos isso será possível.
2: É uma continuação do que fizemos já a temporada passada, seguir juntos. Temos uma equipa que em grandes partes ficou igual. Os jogos que fizemos com os adversários nos testes da pré-temporada mostraram que a equipa é capaz de subir no patamar e poder brigar contra os clubes também. Esta é a primeira sensação mesmo neste momento. E o ministro acho que está fazendo um excelente trabalho, que buscando soluções novas, ficar novos jogadores. Acho que temos um potencial interessante à frente.
0: Já Bruno Pinheiro, o treinador da equipa de futebol sénior do Académico de Viseu, diz que o objetivo é a manutenção com uma equipa humilde e ambiciosa.
3: Temos um grupo muito unido. Acho que é um grupo humilde, mas ao mesmo tempo é um grupo ambicioso, e acho que vamos conseguir ter uma equipa competitiva que vai disputar todos os jogos com vontade de ganhar. Não digo olhos nos olhos diretamente fazer o mesmo jogo que os adversários, porque haverá certamente adversários mais fortes, mas com alguma astúcia devemos conseguir ser competitivos todos os jogos.

0: e acima de tudo acho que vamos conseguir fazer com que a gente de Viseu, os adeptos do clube, da cidade e da região de Viseu, sintam orgulhosos pela equipa que vamos apresentar.
1: Bruno Pinheiro, na apresentação do Académico de Viseu aos associados, a formação viziense defronta o Benfica na primeira jornada num jogo à porta fechada.
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2: vamos lá.

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0: Boa tarde, são 15 horas. 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
0: Notícias com José Luís Araújo.
3: Pela meia, as festas da cidade estão de regresso de 14 a 17 de agosto em honra do Nosso Senhor Bom Jesus dos Passos. O município prepara 4 dias de celebração com música, animação e tradição. Gisela João abre o programa na sexta-feira, seguida dos 4:30 no sábado. No domingo, o palco é de Maninho e na segunda-feira, Jorge Guerreiro encerra as festividades. Há ainda atuações de DJs, grupos locais e momentos de convívio que prometem animação por toda a cidade. As festas da cidade de Meda voltam a afirmar-se como um dos grandes eventos de verão na região Beira-Douro, reunindo famílias, visitantes e muita alegria. Ainda pela Meda, o mês de julho ficou marcado pelo Meda Mais, atividade direcionada para os mais jovens. O Presidente da Câmara mostrou-se satisfeito com a iniciativa e com a adesão dos jovens.
4: Estes miúdos levam já a Meda no coração, não é só na t-shirt, e vão ser os nossos embaixadores. E nós aquilo que fazemos aqui é um investimento também na cultura, na atividade cultural através da música, que eu digo muitas vezes que não é preciso o tradutor, é preciso senti-la. E hoje percebemos, numa simbiose de alguém que já é profissional, e outros que estão a aprender, e os que estão a aprender não ficaram nada atrás. Fiquei também contente de perceber que a artista que acabou de atuar tinha uma ligação à Meda. Eu digo sempre, as pessoas quando vêm à Meda ficam medenses. Uma vez na Meda, medenses para toda a vida. Nós gostamos de acolher esta boa gente, esta boa terra, gosta de acolher, gosta de estar, gosta de proporcionar também aos nossos visitantes aquilo que melhor nós sabemos fazer e estar, que é saber receber. É preciso valorizar aquilo que nós temos, é preciso valorizar a nossa cultura, o nosso património.
3: César Figueiredo referiu que a Meda continua em atividade. O mês de agosto é para receber aqueles que, nesta altura do ano, matam saudades do seu país e da família.
4: Termina o mês de julho e vem o mês de agosto também com os nossos imigrantes que estão a chegar e que também é a identidade deste povo, as pessoas que saíram e que agora regressam e regressam sempre com aquela amizade, com a fraternidade de dar a conhecer a sua terra, as suas gentes e o seu património. E é gratificante eu, enquanto autarca, estar aqui neste ecossistema humano de diferentes gerações, de diferentes países, de diferentes latitudes, mas com um pensamento comum. Queremos um mundo melhor, queremos um território melhor, e acho que a Meda está a proporcionar, através deste evento, através da Associação Meda Mais, este evento promove aquilo que melhor a população pode ter, que é o valor humano e a gratidão e o compromisso que nós temos em preservar aquilo que é o nosso legado, aquilo de onde nós vimos, que é o nosso legado, que é a nossa tradição, e temos a exigência de manter e também de, no futuro, que ela permaneça para aqueles que vêm. Por isso, aqueles que estão hoje na Meda, com certeza que estão felizes, não duvido. Aqueles que vão embora da Meda amanhã vão ficar menos felizes, mas eu digo-vos isto, como dizia Raul Sonado, façam o favor de ser felizes, e quando se sentirem felizes num canto qualquer deste país ou deste mundo, vão à Meda. Venham à Meda, que nós sabemos acolher.
3: O Presidente da Câmara de Meda e as atividades do mês de agosto no Conselho. Por Viseu, o Académico apresentou o plantel profissional para a temporada 2026-2027 numa cerimónia que teve por palco a Praça Dom Duarte em pleno Centro Histórico de Viseu. Perante algumas centenas de sócios e adeptos, o clube promoveu um momento de celebração, proximidade e afirmação daquele que será o seu regresso à Primeira Divisão Nacional 37 anos depois. O presidente da Sociedade Anónima Desportiva do Académico de Viseu, Mariano Lopes, deixou uma mensagem aos sócios, dizendo que o objetivo é a manutenção na Primeira Liga, mas só com todos unidos isso será possível.
5: É uma continuação do que fizemos na temporada passada, seguir juntos. Temos uma equipa que em grandes partes ficou igual. Os jogos que fizemos com os adversários dos três na pré-temporada mostraram que a equipa é capaz de subir no patamar e poder brigar com outros clubes também. Esta para mim é a sensação mesmo neste momento. E o ministro acho que está fazendo um excelente trabalho, que buscando soluções novas, ficar novos jogadores. Acho que temos um potencial interessante em frente.
3: Já Bruno Pinheiro, o treinador da equipa de futebol sénior do Académico de Viseu, diz que o objetivo é a manutenção com uma equipa humilde e ambiciosa.
6: Temos um grupo muito unido, acho que é um grupo humilde, mas ao mesmo tempo é um grupo ambicioso, e acho que vamos conseguir ter uma equipa competitiva que vai disputar todos os jogos com vontade de ganhar, não digo olhos nos olhos diretamente fazer o mesmo jogo que os adversários, porque haverá certamente adversários mais fortes, mas com alguma astúcia havemos de conseguir ser competitivos todos os jogos, e acima de tudo acho que vamos conseguir fazer com que a gente de Viseu, os adeptos do clube, da cidade e da região de Viseu sintam orgulhosos pela equipa que vamos apresentar.
3: Bruno Pinheiro, na apresentação do Académico de Viseu aos associados, a formação viziense defronta o Benfica na primeira jornada num jogo à porta fechada.
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Boa tarde, são 18 horas. 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
0: Notícias com José Luís Araújo.
5: Pela MEDA, as festas da cidade estão de regresso de 14 a 17 de agosto em honra do Nosso Senhor Bom Jesus dos Passos. O município prepara 4 dias de celebração com música, animação e tradição.

0: Gisela João abre o programa na sexta-feira, seguida dos 16h30 no sábado. No domingo, o palco é de Maninho e na segunda-feira, Jorge Guerreiro encerra as festividades. Há ainda atuações de DJs, grupos locais e momentos de convívio que prometem animação por toda a cidade. As festas da cidade de Meda voltam a afirmar-se como um dos grandes eventos de verão na região Beira-Douro, reunindo famílias, visitantes e muita alegria. Ainda pela Meda, o mês de julho ficou marcado pelo Meda Mais, atividade direcionada para os mais jovens. O Presidente da Câmara mostrou-se satisfeito com a iniciativa e com a adesão dos jovens.
1: Estes miúdos levam já a Meda no coração, não é só na t-shirt, e vão ser os nossos embaixadores. E nós aquilo que fazemos aqui é um investimento também na cultura, na atividade cultural através da música, que eu digo muitas vezes que não é preciso o tradutor, é preciso senti-la. E hoje percebemos, numa simbiose de alguém que já é profissional e outros que estão a aprender, e os que estão a aprender não ficaram nada atrás. Fiquei também contente de perceber que a artista que acabou de atuar tinha uma ligação à Meda. Eu digo sempre, as pessoas quando vêm à Meda ficam medenses. Uma vez na Meda, medenses para toda a vida. Nós gostamos de acolher esta boa gente, esta boa terra, gosta de acolher, gosta de estar, gosta de proporcionar também aos nossos visitantes aquilo que melhor nós sabemos fazer e estar, que é saber receber. É preciso valorizar aquilo que nós temos, é preciso valorizar a nossa cultura, o nosso património.
0: César Figueiredo referiu que a Meda continua em atividade. O mês de agosto é para receber aqueles que, nesta altura do ano, matam saudades do seu país e da família.
1: Termina o mês de julho e vem o mês de agosto também com os nossos imigrantes que estão a chegar e que também é a identidade deste povo, as pessoas que saíram e que agora regressam e regressam sempre com aquela amizade, com a fraternidade de dar a conhecer a sua terra, as suas gentes e o seu património. E é gratificante eu, enquanto autarca, estar aqui neste ecossistema humano de diferentes gerações, de diferentes países, diferentes latitudes, mas com um pensamento comum. Queremos um mundo melhor, queremos um território melhor, e acho que a Meda está a proporcionar, através deste evento, através da Associação Meda Mais, este evento promove aquilo que melhor a população pode ter, que é o valor humano e a gratidão e o compromisso que nós temos em preservar aquilo que é o nosso legado, aquilo de onde nós vimos, que é o nosso legado, que é a nossa tradição, e temos a exigência de manter e também de, no futuro, que ela permaneça para aqueles que vêm. Por isso, aqueles que estão hoje na Meda, com certeza que estão felizes, não duvido. Aqueles que vão embora da Meda amanhã vão ficar menos felizes, mas eu digo-vos isto, como dizia Raul Sonado, façam o favor de ser felizes, e quando se sentirem felizes num canto qualquer deste país ou deste mundo, vão à Meda. Venham à Meda, que nós sabemos acolher.
0: O Presidente da Câmara de Meda e as atividades do mês de agosto no concelho. Por Viseu, o Académico apresentou o plantel profissional para a temporada 2026-2027 numa cerimónia que teve por palco a Praça Dom Duarte, em pleno Centro Histórico de Viseu. Perante algumas centenas de sócios e adeptos, o clube promoveu um momento de celebração, proximidade e afirmação daquele que será o seu regresso à Primeira Divisão Nacional 37 anos depois. O presidente da Sociedade Anónima Desportiva do Académico de Viseu, Mariano Lopes, deixou uma mensagem aos sócios, dizendo que o objetivo é a manutenção na Primeira Liga, mas só com todos unidos isso será possível.
2: É uma continuação do que fizemos na temporada passada, seguir juntos. Temos uma equipa que em grandes partes ficou igual. Os jogos que fizemos com os adversários dos três na pré-temporada mostraram que a equipa é capaz de subir no patamar e poder brigar com outros clubes também. Esta para mim é a sensação mesmo neste momento. E o ministro acho que está fazendo um excelente trabalho, que buscando soluções novas, ficar novos jogadores. Acho que temos um potencial interessante à frente.
0: Já Bruno Pinheiro, o treinador da equipa de futebol sénior do Académico de Viseu, diz que o objetivo é a manutenção com uma equipa humilde e ambiciosa.
3: Temos um grupo muito unido. Acho que é um grupo humilde, mas ao mesmo tempo é um grupo ambicioso, e acho que vamos
2: vamos conseguir ter uma equipa competitiva que vai disputar todos os jogos com vontade de ganhar, não digo olhos nos olhos diretamente, fazer o mesmo jogo que os adversários, porque haverá certamente adversários mais fortes, mas com alguma astúcia devemos conseguir ser competitivos todos os jogos e, acima de tudo, acho que vamos conseguir fazer com que a gente de Viseu, os adeptos do clube, da cidade e da região de Viseu, sintam orgulhosos pela equipa que vamos apresentar.
0: Bruno Pinheiro, na apresentação do Académico de Viseu aos associados, a formação viziense defronta o Benfica na primeira jornada num jogo à porta fechada.
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1: E eu tô feliz demais de estar cantando ela com você aqui, viu?
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0: boa noite. São 20 horas. 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
4: Pela Meda, as festas da cidade estão de regresso de 14 a 17 de agosto em honra de Nosso Senhor Bom Jesus dos Passos. O município prepara 4 dias de celebração com música, animação e tradição. Gisela João abre o programa na sexta-feira, seguida dos 4h30 no sábado. No domingo, o palco é de Maninho e na segunda-feira, Jorge Guerreiro encerra as festividades. Há ainda atuações de DJs, grupos locais e momentos de convívio que prometem animação por toda a cidade. As festas da cidade de Meda voltam a afirmar-se como um dos grandes eventos de verão na região Baradouro, reunindo famílias, visitantes e muita alegria. Ainda pela Meda, o mês de julho ficou marcado pelo Meda Mais, atividade direcionada para os mais jovens. O Presidente da Câmara mostrou-se satisfeito com a iniciativa e com a adesão dos jovens.
5: Estes miúdos levam já a Meda no coração, não é só na t-shirt, e vão ser os nossos embaixadores. E nós aquilo que fazemos aqui é um investimento também na cultura, na atividade cultural através da música, que eu digo muitas vezes que não é preciso tradutor, é preciso senti-la. E hoje percebemos, numa simbiose de alguém que já é profissional, e outros que estão a aprender, e os que estão a aprender não ficaram nada atrás. Fiquei também contente de perceber que a artista que acabou de atuar tinha uma ligação à Meda. Eu digo sempre, as pessoas quando vêm à Meda ficam medenses. Uma vez na Meda, medenses para toda a vida. Nós gostamos de acolher esta boa gente, esta boa terra, gosta de acolher, gosta de estar, gosta de proporcionar também aos nossos visitantes aquilo que melhor nós sabemos fazer e estar, que é saber receber. É preciso valorizar aquilo que nós temos, é preciso valorizar a nossa cultura, o nosso património.
4: César Figueiredo referiu que a Meda continua em atividade. O mês de agosto é para receber aqueles que, nesta altura do ano, matam saudades do seu país e da família.
5: Termina o mês de julho e vem o mês de agosto também com os nossos imigrantes que estão a chegar e que também é a identidade deste povo, as pessoas que saíram e que agora regressam e regressam sempre com aquela amizade, com a fraternidade de dar a conhecer a sua terra, as suas gentes e o seu património. E é gratificante eu, enquanto autarca, estar aqui neste ecossistema humano de diferentes gerações, de diferentes países, de diferentes latitudes, mas com um pensamento comum. Queremos um mundo melhor, queremos um território melhor e acho que a Meda está a proporcionar, através deste evento, através da Associação Meda Mais, este evento promove aquilo que melhor a população pode ter, que é o valor humano e a gratidão e o compromisso que nós temos em preservar aquilo que é o nosso legado, aquilo de onde nós vimos, que é o nosso legado, que é a nossa tradição, e temos a exigência de manter e também de, no futuro, que ela permaneça para aqueles que vêm. Por isso, aqueles que estão hoje na Meda, com certeza que estão felizes, não devido. Aqueles que vão embora da Meda amanhã vão ficar menos felizes, mas eu digo-vos isto, como dizia Raul Sonado, façam o favor de ser felizes, e quando se sentirem felizes num canto qualquer deste país ou deste mundo, vão à Meda. Venham à Meda, que nós sabemos acolher.
4: O Presidente da Câmara de Meda e as atividades do mês de agosto no Conselho. Por Viseu, o Académico apresentou o plantel profissional para a temporada 2026-2027 numa cerimónia que teve por palco a Praça Dom Duarte em pleno Centro Histórico de Viseu. Perante algumas centenas de sócios e adeptos, o clube promoveu um momento de celebração, proximidade e afirmação daquele que será o seu regresso à Primeira Divisão Nacional 37 anos depois. O presidente da Sociedade Anónima Desportiva do Académico de Viseu, Mariano Lopes, deixou uma mensagem aos sócios, dizendo que o objetivo é a manutenção na Primeira Liga, mas só com todos unidos isso será possível.
6: É uma continuação do que fizemos já a temporada passada. Seguir juntos, temos uma equipa que em grandes partes ficou igual. Os jogos que fizemos com os adversários nos testes da pré-temporada mostraram que a equipa é capaz de subir um patamar e poder brigar com outros clubes também. Esta para mim é a sensação mesmo neste momento. E o ministro acho que está fazendo um excelente trabalho, que buscando soluções novas, ficar novos jogadores, temos o potencial interessante à frente.
4: Já Bruno Pinheiro, o treinador da equipa de futebol sénior do Académico de Viseu, diz que o objetivo é a manutenção com uma equipa humilde e ambiciosa.
7: Temos um grupo muito unido, acho que é um grupo humilde, mas ao mesmo tempo é um grupo ambicioso e acho que vamos conseguir ter uma equipa competitiva que vai disputar todos os jogos com vontade de ganhar, não digo olhos nos olhos diretamente fazer o mesmo jogo que os adversários, porque haverá certamente adversários mais fortes, mas com alguma astúcia devemos conseguir ser competitivos todos os jogos e acima de tudo acho que vamos conseguir fazer com que a gente de Viseu, os adeptos do clube, da cidade e da região de Viseu sintam orgulhosos pela equipa que vamos apresentar.
4: Bruno Pinheiro, na apresentação do Académico de Viseu aos associados, a formação viziense defronta o Benfica na primeira jornada num jogo à porta fechada.
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1: Boa noite. São 22 horas. 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
4: Boa noite. São 23 horas. 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

0: Boa noite. Zero horas. 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